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3: Rádio Valdevez, 2 horas.
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1: Rádio Valdevez, 3 horas.
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1: Rádio Valdevez. 5 horas.
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1: Rádio Valdevez, 6 horas.

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1: Rádio Valdevez. 7 horas.

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Sou Miguel Bicho, um abraço.

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0: Olá, bom dia, nas manhãs da rádio.
1: Olá, bom dia.
0: Então, bom dia, vem agora a senhora Joana Almeirante, a senhora Joaninha. Somos todos iguais, é um trabalho em português do ano 2026. Na segunda hora, depois das 11, às 11h20, vamos ter o exclusivo do Intermarché, de comprar a ganhar. Daqui a pouco vamos ter com o Carlos Cabrita para o seu conselho nesta manhã de sexta-feira. Atenção, porque neste fim de semana, sábado e domingo, vamos ter a festa em honra da Nossa Senhora da Porta e vamos também ter a festa em honra da Nossa Senhora das Dores, em Pruzelo, Arcos Valdevejo, mais conhecida pela festa das nozes e do vinho novo. Valdevejo vai estar presente, quer no sábado e quer no domingo, na festa das nozes e quer também na Senhora da Porta. Um abraço, um bom dia.
2: Disseste que soávamos todas iguais.

0: Lembro-lhe também que no próximo domingo vamos ter aqui o Domingo à Desgarrada no Campo do Trajadário. Os nossos amigos vão estar cá da RTP para transmitir também um pouco no Campo do Trajadário no Domingo à Desgarrada, das desgarradas, das concertinas. Venha vestido a rigor, traga então, não venha de chinelo, não, não venha de chinelo metido no pé, hein? E não venha de calça de ganga. Venha vestido à moda de Arcos Valdés, atrás então da nossa terra, para poder também passar aí na televisão no Domingo à Desgarrada, aqui em Arcos de Valdevez. Apoio Rádio Valdevez. Agora está aqui o Carlos Cabrita. O sentido das palavras para hoje. Carlos, bom dia.
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0: Carlos Cabrita, bom dia. Vamos então ao teu conselho nesta manhã de sexta-feira e um bom fim de semana.
1: Até que ponto somos escravos de nós mesmos? Dos nossos conceitos, das nossas crenças, dos nossos medos, dos nossos padrões limitadores e até mesmo da nossa ignorância. Até que ponto vai a limitação da nossa percepção sobre nós mesmos, a sociedade em que estamos inseridos, da nossa família, dos nossos hábitos, enfim, de tudo o que nos rodeia? É bom que tenhamos a consciência que existem outros universos para além das nossas fronteiras, para além daquilo que damos como certo, pois cada um de nós transporta as suas verdades, criando a todo instante a sua própria realidade, com a sua forma de sentir e de pensar. Pense nisto e seja feliz.
0: Obrigado, Carlos. Bom fim de semana. Até segunda, se Deus quiser. Um abraço.
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0: É isso mesmo, aqui na sua Valdevez, Carlos Cabrita, ao sentido das palavras. Um bom fim de semana. Amanhã vamos ter Sem Limites com Carmo Dantas e Augusto Rodrigues, depois das 15, aqui na sua Valdevez. Coimbra, recorda-se?

É sim, a sua valdevez, Amália Rodrigues, Coimbra, Coimbra, Coimbra, Coimbra. 10h22, sexta-feira, 18 de setembro de 2026, edição esta da valdevez. E agora vamos deitar, não é as cartas, mas sim os búzios.

0: A Namora, os Búzios. Atenção, na segunda hora vamos ter o exclusivo do Intermarché, onde comprar é ganhar. 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
0: Vamos agora ficar com a sorda de coentros e alho, que é muito boa. Vamos lá ouvir. Eu gosto dos coentros.

Bem bonito, coentros e alho, aqui na sua Valdevez, na segunda hora com o exclusivo do Intermarché, onde comprar a ganhar no lugar de ataúde alto da prova passou com o combustível mais barato da região.

Estamos aqui com o António Pinto Basto, mas dizer-lhe também que no próximo domingo a RTP 1 vai estar aqui em Arcos de Valdevez para transmitir também um pouco dos nossos amigos da Roda das Concertinas no campo do Transladário. É verdade, se por acaso quiser, apareça, venha, traga a sua concertina, mas venha vestido com uma roupinha à moda da terra, hein? Bem trajado, apareça para que então apareça também na televisão no próximo domingo na RTP 1, no domingo à desgarrada. E por falar em desgarrada, chega aqui o Kim e o Canário. Vamos lá, canta aí.

Foi então o Quim e o Canário que interpretaram esta desgarrada. Por falar em desgarrada, mais uma vez lembro-lhe que o programa Domingo à Desgarrada da RTP1 vai estar cá no domingo no campo do Trajadário. Traga a sua concertina, o seu instrumento musical, venha vestido a rigor e apareça no Domingo à Desgarrada no próximo domingo aqui no campo do Trajadário em Arcos Valdevez, com o apoio desta casa da sua Rádio Valdevez. Os técnicos da meteorologia dizem que neste preciso momento aqui no distrito de Viana do Castelo estamos com 24 graus num dia em que a máxima pode surgir entre os 28 e os 30 graus aqui no distrito de Viana do Castelo. E durante os próximos dias vamos ter sol, sol, sol, sol. E por que será que aparecem estas nuvens malandras? Então bom dia, agora 22 minutos e meio para as 11, sexta-feira, 18 de setembro de 2026.

0: Bem bonito na Valdevez, o André Sardé e também o Sr. Rabuloso, este cubo de gelo nesta edição da manhã aqui na sua Rádio Valdevez. Eu volto daqui a pouco para continuarmos com mais música e informação, então até já.
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0: E agora vamos ficar com o grande Xulio da música. Soy un trovan, soy un senhor. Julio Iglesias canta.

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0: 16 minutinhos para as 11. Hoje, dia 18 de setembro de 2026, a Igreja Católica, o calendário litúrgico, assinala este dia a um dia de um santo, o São José Cupertino, ele que foi presbítero da Igreja. São José Cupertino é o dia assinalado pela Igreja a este santo, hoje, 18 de setembro.
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0: Agora, ai que ver, ai...

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0: Helena D'Água, aqui de Magogia, a 8 minutos das 11 da manhã.
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0: Agora vem a Kenny Rogers e Lady.

Vamos voltar depois das 11 para a segunda parte do seu Olá Bom Dia, continuação de uma ótima manhã, continuação do Muito Bom Dia e então até já. Eu gosto é do verão, quem diz são os amigos que cantam e chamam-se A Fúria do Açúcar. Até já!

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6: Votos renovados do Muito Bom Dia, Funil e Abelhinha. Com Luís Baratoso é só Camões, é verdade, all right, Camões, yes. A abrir esta segunda hora.

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1: Às 11h20 vamos ter as vossas participações aqui na sua Valdevez. Agora estamos com o som dos América e o Can You Magic, com um trabalho de 1982. 17 minutinhos depois das 11 da manhã. Vamos a isso, música, maestro.

0: 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Viva, muito bom dia!
1: Bom dia, Zé.
0: Bom dia, José Rodrigues. Lá estamos nós a começar hoje, não é, Rodrigues?
1: É, vir a abrir a porta.
0: És tu o homem de abrir a porta que traz a chave?
1: É, a chave e a abrir a fechadura.
0: Oh, grande amigo. Está tudo bem contigo, Zé?
1: Está tudo bem, mais ou menos.
0: As vindimas já foram feitas?
1: Ai, as vindimas foram vindimadas há muito.
0: Já foi vindimada.
1: Mas eu fui a Fátima.
0: Foste? Fizeste muito bem, meu amigo. Gostaste?
1: Fui a Fátima no outro dia, foi no domingo.
0: E gostaste?
1: Gostei.
0: Espetacular. Espetacular. Oh, Zé, nós temos um patrocinador à sexta, que é...
1: Entrei mais cedo, volta para o banheiro, que vale vir, comprar é ganhar.
0: É verdade, grande José Rodrigues, já abriram o pontapé de saída nesta emissão da manhã no seu Olá, Bom Dia. Olá, Bom Dia.
2: Este da Rocha.
0: Bom dia, Sr. Henrique Mota.
2: Tudo bem?
0: Está tudo bem, e o Henrique?
2: Também está tudo, graças a Deus.
0: E a moto aí de casa?
2: Está boa também, está nos trinques.
0: Está nos trinques, tudo a rolar então?
2: Está tudo a rolar.
0: Comprinhas, meu grande amigo Henrique Mota.
2: Eu nasci da Jorge Valdevez, onde comprar a ganhar.
0: Mandei um abraço e um beijinho à esposa também, meu amigo. Um grande abraço e um beijinho para a Sonzita. Olá, bom dia.
3: Bom dia.
0: Bom dia, Marco.
3: Bom dia.
0: Hoje a trabalhar, não é, Marco Paulo?
3: Claro que as férias já acabaram.
0: Ai, não. Vamos às compras, Marco.
3: Entre mais cedo, onde comprar é ganhar.
0: 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Um abraço, Marco Paulo. Olá, bom dia.
4: Bom dia.
0: Bom dia, Emília Melo.
4: Isso mesmo.
0: Emília, vamos às compras.
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0: É verdade, Intermarché de Arcos Valdevez, onde comprar é ganhar. Belinda Carlais, nesta edição da manhã, pode continuar a ligar. Estamos à sua espera até ao meio-dia menos 10. Lembro-lhe que às 12 vamos ter, às 12 ao meio-dia, vamos ter as notícias aqui na sua rádio, na sua Valdevez. E este fim de semana vamos ter, no sábado à tarde, vamos ter também, através do Facebook, a apresentação e a abertura das festas.

0: 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Billy Ocean, grande clássico da era de 80 e 90. Lover Boy, ah, grande rapaz, grande Billy. Aqui na Valdevez, estamos à sua espera. 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Temos no Campo do Trajadário, domingo à desgarrada, aqui também em direto na televisão, no RTP1. Traga a sua concertina, traga os seus amigos, mas venha trajado a rigor. À moda da terra, como se costuma dizer. Olá, bom dia.
1: Olá, Sr. Rocha, bom dia.
0: Bom dia, Rosita Miranda.
1: Está tudo bem, Sr. Rocha?
0: Está tudo bem, e a senhora?
1: Também, vai indo.
0: E o esposo?
1: Também.
0: Comprinhas.
1: Vamos, Sr. Rocha, entra mais cedo, acho que talvez eu não comprei ganhar.
0: É verdade, um beijo ao metro grande.
1: Beijinho, Sr. Rocha.
0: Um beijinho grande à senhora também, nesta edição da manhã, no seu Olá, Bom Dia. I don't know what you got. Foi assim que fomos até a Viana do Castelo ter com a nossa amiga ouvinte Rosa, Rosita Miranda. Eu gosto mais de dizer Rosa do que Rosa. É Rosita.

0: Muita gente nas vindimas, minha gente, muito bom dia. Manhãs da rádio. Vamos começar e continuar a atender as participações de ouvintes nesta manhã de sexta-feira. Olá, bom dia.
1: Bom dia, meu amigo.
0: Bom dia, grande Paulo Rodrigues. Como é que estamos, grande Paulito?
1: Graças a Deus, está tudo bem, como amigo.
0: Está tudo bem de volta das vindimas, Paulo?
1: Ah, não, as minhas vindimas já estão feitas por natureza, meu amigo.
0: É?
1: Já vem, o vinho já vem vindimado dentro de garrafa.
0: Ah, e o teu já é em comprimido, já não é em comprimido,
1: é em
0: líquido.
1: É em comprimido, já é só tomar, meu amigo.
0: É isso mesmo. Vamos às compras, Paulo.
1: Intermarché, dar recordes, eu não comprei a ganhar.
0: Um grande abraço ao Paulo Rodrigues, aqui na Valdevez. Ele que nos liga também aqui de Arcos de Valdevez. Piu bela coça, Paulito. Eros Ramazzotti. Si carinho.

0: Olá, viva, bom dia. Bom dia.
1: Olá, bom dia.
0: Bom dia, tudo bem?
1: Sim, bom dia, está tudo bem.
0: Está triste?
1: Não.
0: Ai, Conceição Pinto, o que é que se passa?
1: É fim de semana.
0: Ai, está cansadinha.
1: até estando um bocado, já está a fazer falta mesmo fim de semana.
0: Pronto, então vamos ao fim de semana, onde é que vamos às compras para aproveitarmos as promoções?
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0: É verdade, e também por si, desejo-lhe um bom fim de semana, tudo de bom, e agora estamos com este Alaïque Chopin de Gazebo. É verdade, recordar é viver grandes músicas. Viva, bom dia! Bom dia, meu amigo!
2: Bom dia!
0: Minha amiga, neste caso!
2: Bom dia, Zé Rocha!
0: Távora, como é que estamos, nossa amiga?
2: Maria! Está tudo bem? Maria do Céu Alves!
0: Maria Alves, vamos às compras, Maria Alves!
2: Vá! Olha, cheguei mesmo agora, do Diário Macia, da Arcos Valdevez!
0: É pá, se fosse mais logo, encontrávamos e o Augusto pagava o café!
2: Pagava, a gente nunca se encontra, olha!
0: É! Um dia destes.
2: Um dia destes, está bem.
0: Então, amiga, vamos às comprinhas onde?
2: Vamos então ao Intermarché de Arcos Valdevez, onde comprar a ganhar.
0: Sim, senhora, o Intermarché deseja-lhe também um bom fim de semana, aproveita as promoções, um abracinho.
2: Igualmente. Muito obrigado. Para você e para a família.
0: Muito obrigado, prazer ouvi-la, um grande abraço aqui da sua rádio, da sua Valdevez. Gazebo Alaïque Chopin, edição da manhã.

0: Ora viva, muito bom dia.
1: Bom dia, Zé Rocha.
0: Ora, cá está o homem da casa, depois da mulher da casa.
1: Estamos a ver um do outro.
0: E que maravilha. Como é que estamos, Augusto?
1: Estamos bem, Zé Rocha, vocês também?
0: Estamos vivos.
1: Estamos vivos, exatamente.
0: Augusto Alves, vamos às comprinhas, meu grande amigo, ou já vieste?
1: Vamos, Zé Rocha, vamos. Vamos lá, já estamos a chegar ao Arco do Alverde. Antes mais será com a Vesco para ganhar.
0: É verdade, já foste lá e aproveitaste as promoções. Um grande abraço para ti e para a esposa.
1: E alguns amigos também que estão lá.
0: Oh, então há gente boa.
1: Também é preciso dar-vos bom dia.
0: Ai não. Nós temos que ajudar quem nos ajuda, não é?
1: Exatamente, Zé Rocha. Exato. E já é uma alegria, não é?
0: Exatamente. E a alegria é ver sempre os nossos amigos e amigas.
1: Os nossos antigos amigos, exatamente.
0: E as amigas.
1: Exato. E essas que não esqueçam.
0: Mas eu não gosto de ver as amigas asiáticas. Um abraço, grande amigo. Tudo bom? Cuidado com essas, é verdade. Tudo bom? Até às 12. Olá, bom dia nas manhãs da rádio.

0: Ora viva, bom dia.
1: Muito bom dia, Sr. Arroz.
0: Bom dia, senhora.
1: Maria do Céu Freitas.
0: Tá? Maria do Céu Freitas de Abra. Então, Maria do Céu, onde é que vamos às comprinhas este fim de semana?
1: Vamos aí ao Zé Machado, dar só os dedos a comprar e ganhar.
0: E já lá foi, não?
1: Não, ainda não foi.
0: E este fim de semana vai?
1: Vamos lá ver.
0: Depende, não é?
1: É.
0: Depende da música, como se costuma dizer. Um grande abraço, Maria do Céu Freitas, à Like Chopin de Gazebo, nesta edição da manhã, aqui na sua Rádio Valdevez. Vem também aí mais alguém para participar nesta edição da manhã. Ora viva, bom dia.
2: Olá, Zé Rocha, bom dia.
0: O Leonor Nogueira. No domingo vamos ter aqui o Domingo à Desgarrada, a partir das 15 horas no Campo do Trajadário, como temos vindo a anunciar. Traga a sua concertina, traga os seus amigos, mas não venha de chinelo no dedo. Traga um trajezinho da terra. À moda da terra, certo, Leonor?
2: Ah, é isso que nós gostamos dessas coisas.
0: Exatamente. Vamos às compras.
2: Ao nosso Intermarché, poupar
0: é
2: ganhar.
0: É verdade. Um grande beijinho, tudo bom. E agora, Joy Cook. Depois da Leonor Nogueira, N'oubliez jamais, ah oui, jamais, jamais, aqui na Valdevez. Ora viva, bom dia.
3: Bom dia, Zé Rocha.
0: Bom dia, tudo bem?
3: Vai-se estando.
0: Está-me a falar de
3: Boleiros.
0: Boleiros. Então a nossa amiga é a nossa amiga
3: Fátima Souza.
0: Fátima Souza, vamos às comprinhas onde, amiga Fátima?
3: Vamos ao Intermarché, lá é comprar e ganhar e tem muitas promoções e essa coisa toda assim.
0: Está tudo bem aí por casa?
3: Vai estando aos bocadinhos, Zé Rocha, e vocês?
0: Um dia de cada vez, como se costuma dizer, não é?
3: Claro, é como diz a Helena e é verdade, um dia de cada vez.
0: Claro, um beijinho, amiga.
3: Um beijinho e um bom fim de semana.
0: Bom fim de semana, Fátima Souza, de Oleiros, Ponte da Barca. Papa, olá, viva, bom dia, até ao meio-dia, na Valdevez. 11 horas, 30 minutos.

0: Ora viva, bom dia.
1: Bom dia, Sr. Zé Rocha.
0: Ah, malandreco, ah, grande Manuel Sousa.
1: Não,
0: é o José.
1: José Cerqueira.
0: José Cerqueira, como é que estamos, amigo Cerqueira?
1: Estamos bem, graças a Deus. Com a luzinha já não falta aqui já.
0: E continuas, já está a aquecer bem. Continuas de volta do sumo?
1: Ah, vou tirar logo, mas é o vinho.
0: Pois, o sumo é o que eu digo, continuas de volta.
1: Exatamente.
0: Do sumo.
1: É, está a ferver, mas logo vou ter que tirar.
0: Então ainda não sabemos como é que está.
1: Está bom.
0: Depois diz-me que é para eu ir analisar.
1: Para a tua panela a ferver.
0: Depois diz-me que é para eu ir analisar.
1: Ah, sim. Sabes que... até ela arranja um garrafão dela.
0: Oh, meu amigo, sabes que a análise já é comigo. Vamos às compras?
1: Vamos, ou entre mais cedo e Arcos de Valdo Verde, vamos comprar a ganhar. E um bom fim de semana para vocês todos.
0: Bom fim de semana, grande amigo José Cerqueira de Ponta Barca. Olá, bom dia.
2: Olá, bom dia, Zé Rocha.
0: Bom dia, meu amigo, como é que estás?
2: Estou bem, estou melhor agora.
0: Já estás melhor.
2: Trabalho.
0: É?
2: É.
0: E como é que está o meu amigo? Para quem não sabe, o nome é...
2: É o Leiros Fernando Cerqueira de Leiros.

0: Amigo, então vamos às compras para continuar a lavar os cestos.
1: Para continuar a lavar os cestos, vamos ter mais cestos. Acho que os valores ainda estão de comprar a ganhar.
0: Um grande abraço, Cerqueira.
1: Ah, obrigado.
0: Um grande abraço. 400 cestos, não são poucos. Quer dizer, não são muitos. Olá, bom dia, até ao meio-dia. Olá, bom dia. Bom dia. Bom dia, como é que se chama?
2: Bom dia, o meu conterrâneo. Oh, como está?
0: É o meu conterrâneo, gostei dessa. Arcoense.
2: É, porque eu sou arcoense.
0: A senhora é arcoense, apesar de estar emprestada em Ponta Barca.
2: Sim, sim.
0: Não é?
2: Sim, senhora.
0: Quase em Espanha.
2: É.
0: Quase em Espanha.
2: E eu percebo os espanhóis. E você também.
0: É claro.
2: Quem é que não percebe?
0: Mora mais próximo de Espanha do que se calhar de não. De Arcos do Alvés, não.
2: Não.
0: Não, se passar o Rio Lima...
2: Acho que deve ser a mesma coisa.
0: Não, isso e metade do Rio Lima ainda é Arcos do Alvés, não é?
2: É,
0: é. É, é. Ora bem, sim, comprinhas, senhor. Amiga.
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2: E um bom fim de semana para si, para toda a família.
0: Obrigado, amiga Cândida Machado, que de manhã não abre, à tarde também não... A tarde está fechada, diz a Cândida. Yeah. 11h34, manhãs da rádio, aqui na sua Valdez, com José Rocha, que sou eu, JR. Yeah. Às 12h, as notícias com Helena Sampaio.

0: Easy Always Hold My Mind de Pet Shop Boys na Val do Beijo. Ora viva, bom dia.
1: Bom dia.
0: Bom dia, Maria.
1: É, Maria de Fátima, é.
0: Maria de Fátima, comprinhas, amiga Fátima.
1: Eu te meti da última vez, eu não comprei a ganhar.
0: Exatamente, grande Fátima, um bom fim de semana, um abraço, tudo bom, yeah, come on everybody. Ora viva, bom dia.
2: Bom dia.
0: Bom dia, dona.
2: Maria da Luz.
0: Maria da Luz, está a falar de que terra?
2: Ávora.
0: Ávora, tudo bem, Maria?
2: Tudo bem, obrigada.
0: Maria da Luz, vamos às comprinhas.
2: A Intermarché, onde comprar a ganhar.
0: Exatamente, aproveita as promoções, amiga.
2: É isso mesmo.
0: É isso mesmo, ora, viva, bom dia.
3: Bom dia, amigo Zé Rocha.
0: Bom dia, senhor José. Não, Manuel.
3: Manuel.
0: Souza. Manuel, lá a grande. Eu era a ver se estavas atento, Manuel.
3: Exatamente, estou. Estou sempre atento, estou sempre a ouvir a rádio.
0: Fazes bem, Manuel. Vamos às comprinhas, grande Manuel.
3: Vamos ao Intermarché de Arcos de Valdevez, onde comprar é ganhar.
0: Exatamente, grande Manuel. Um abraço, tudo bom para ti e um bom fim de semana. Olá, viva, bom dia.
4: Bom dia.
0: Bom dia, tudo bem?
4: Tudo, isso com você?
0: Oh, minha amiga, ando aqui de volta das vindimas.
4: Também eu ando.
0: Ai, Dio linda, diz tão a trabalheira.
4: Vá, mas depois é tão bom.
0: E pois, está tudo bem, amiga Diolinda Ribeiro?
4: Tudo bem, obrigado.
0: Então, as comprinhas?
4: As comprinhas, vimos ali ao Intermarché de Arcos de Valdevez, onde comprar é ganhar.
0: Exatamente, continuo nas vindimas, até lavar os cestos e as vindimas, como dizia o meu grande amigo José. Ora, viva, bom dia.
5: Bom dia, senhor José Rocha.
0: Bom dia, senhora.
5: Emília de Eiras.
0: Emília, qual é o último nome? Emília.
5: Araújo.
0: Ah, Emília, agora precisa-me dizer aquela quando era pequenina que se dizia na escola.

0: Pega... Era o burro enquanto eu fujo.
1: Era o que eles diziam, os malandros, não era?
0: Era. Como eram
1: é...
0: malandros.
1: Como é que está a sua vida, minha amiga? Correu tudo bem?
0: Está tudo bem, vinha com vocês.
1: E, tudo bem, estamos vivos, um dia de cada vez.
0: Ora, nem mais.
1: É o mais importante.
0: É o mais importante, exatamente.
1: Haja saúde, que é aquilo que o dinheiro às vezes não consegue. Às vezes não, acho que não consegue comprar.
0: Não compra. Pode ser milionário que não...
1: Imagine quantos ricósios, como a gente costuma dizer, quantos ricos já faleceram, davam tudo para continuar cá. E nós, que somos daqueles remediados, daqueles mais pobritos, não é? E que
0: exatamente.
1: Continuamos por cá. Por isso, isto é à vontade dele, como se costuma dizer.
0: Ora, nem mais. Não mandamos nada. Nós aqui não mandamos nada.
1: É algo que nos transcende. Vamos às comprinhas, amiga. Onde? Onde?
0: Ao Intermarché, de Arcos do Val, vejo onde comprar é ganhar.
1: Sim, senhor. Um beijinho grande, Emília.
0: Prontos, beijinhos. Abraço do Nuno.
1: Um grande abraço e pega lá no burrito e toca a andar, Emília Araújo. Pega no burrito enquanto... Araújo! E o Nuno Mendes, é um malandro esse Nuno. Um grande abraço, Nuno, porta-te bem. Vamos continuar com Botagel, aquela do Botagel. Vamos lá. Ora viva, bom dia.
2: Bom dia, amigo.
1: Oh, António, como é que está o Miranda hoje?
2: Está andando.
1: Ai, Miranda, está bom para a praia?
2: Quase.
1: O problema é o vento.
2: Exatamente.
1: E tudo o vento levou.
2: E aqui está fresco.
1: Exatamente. Amigo Miranda, vamos às compras.
2: Vamos aí, então, até o Intermarché dos Arcos do Alves, onde comprar é ganhar.
1: Sim, senhor, meu amigo António Miranda. Um grande abraço, tudo bom para ti e para todos os teus queridos, amigo.
2: Igualmente para você, obrigado.
1: Um grande abraço, António Miranda, aqui...

0: Ora viva, bom dia. Até ao meio-dia, na Val do Vejo. Agora sim, bom dia.
1: Bom dia.
0: Bom dia, tudo bem?
1: Isto é que foi chegar e é isso.
0: Isto é chegar, marcar e registar e está feito, Rosa Rocha.
1: Tudo bem?
0: Tudo bem, estás no meio da agricultura.
1: Ai, estou mesmo.
0: Nota-se aí.
1: Vou ao campo.
0: Vais ao campo?
1: Vou ao campo.
0: Fazes bem, amiga, vamos às compras.
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0: E está tudo bem com a Rosita?
1: Está, graças a Deus.
0: Ainda bem, um abracinho.
1: Obrigado, para vocês também, um bom fim de semana para todos.
0: Igualmente, Rosa Rocha, que está connosco e vem de Oliveira. Olá, bom dia.
2: Olá, bom dia.
0: Bom dia, tudo bem, meu amigo?
2: Tudo bem.
0: Está a falar de?
2: Távora.
0: Távora, e o nome é?
2: José Augusto.
0: José Augusto, vamos às comprinhas, Augusto.
2: Ao Intermarché.
0: Ao Intermarché?
2: De Arco Alvejo, vamos comprar e ganhar.
0: Sim, senhor, amigo Augusto.
2: Se fizer falta, pagas tu.
0: Ok, meu amigo, pago, meu amigo, tens problema. Leva a carteira que pago eu com a tua carteira, meu amigo. Não tens problema nenhum. É só pagar, andar e bufar. Bufar, podes bufar no fim, Augusto. Um abraço, José Augusto. Intermarché de Arcos de Valdevejo, até ao meio-dia menos 10 nesta edição da manhã. Pode continuar a telefonar para participar. Ora viva, muito bom dia.
3: Bom dia.
0: Bom dia, tudo bem?
3: Está tudo bem, obrigada.
0: Está tudo bem, falo com a senhora.
3: Maria Cerqueira de Oleiros.
0: Maria Cerqueira de Oleiros. Tudo bem, amiga Cerqueira?
3: Está tudo bem, obrigada.
0: Comprinhas, amiga?
3: O Intermarché de Arcos de Valdevejo, onde comprar é ganhar.
0: Exatamente, um abracinho, tudo bom?
3: Igualmente, bom fim de semana.
0: Bom fim de semana. 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
0: Ora viva, muito bom dia.
5: Bom dia, Sr. José Rocha, como está?
0: Bom dia, Sr. Nuno Mendes de Eiras, como é que estamos? Sr. Nuno,
5: tudo
0: Sr.
5: bem?
0: Nuno, tudo bem, Sr. Nuno?
5: Está tudo, espetáculo.
0: O espetáculo dentro do espetáculo, não é, Nuno Mendes? Então, Nuno, vamos às compras.
5: Intermarché de Arcos de Valdevez, onde comprar é ganhar, que eu ainda lá passei um bocado.
0: Fazes muito bem, meu amigo.
5: Pode estar.
0: Muito obrigado, um grande abraço.
5: Abração para ti, José Rocha, e para a Dona Helena, obrigado.
0: Muito obrigado, um grande abraço também para ti. Olá, bom dia. É assim que estamos consigo nas manhãs de rádio, a 17 minutos do meio-dia.

0: Ora viva, muito bom dia.
1: Sim, muito bom dia, Sr. José Rocha.
0: Bom dia, Sr. César. Sr. César, senhor lá de baixo, de Viana e do Castelo. Sérgio.
1: O senhor Tramela de Viana e do Castelo.
0: Oh, Sérgio, tudo bem?
1: Mais andando, a lua volta das vendimas para voer, não é? Para vendimar, é
0: Lá estás tu com o teu defeito.
1: Não, é bom vinho, é bom vinho.
0: É, pronto, então aproveita. Vamos às comprinhas, Sérgio.
1: Vamos, entre mais cedo, é comprar e vencer e ganhar, não
0: e
1: é?
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0: Não, e que mais?
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0: 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Ainda tem 5 minutinhos para participar nesta edição da manhã. Uau, muita gente a participar. Ora viva, bom dia. Até ao meio-dia. Bom dia. Olá, bom dia.
2: Bom dia, Sr. Rocha.
0: Bom dia, Dona Fátima. Albertina Ferreira.
2: É verdade.
0: Tudo bem, Albertina?
2: Está tudo. E vocês também?
0: Estamos vivos, não é? Vamos às compras, amiga Albertina.
2: Vamos lá, ao Intermarché de Arco de Valverde, onde comprar e ganhar.
0: Exatamente, Albertina. Um beijinho grande. Tudo bom?
2: Igualmente, um bom fim de semana.
0: Obrigado. Bom fim de semana também para a senhora. Um grande abraço e um bom dia. Ainda tem 4 minutos para participar. Estamos a 14 minutos e meio, sensivelmente das 12 horas. Lembro-lhe que às 12 vamos ter a informação aqui na sua Valdevez, vamos ter as notícias. Agora estamos com o senhor Alessandro Sanz e Solo se me ocurre a Marte.

Ainda tem 3 minutos para participar nesta edição da manhã. Daqui a pouco vamos também fazer o sorteio nesta edição do seu Olá Bom Dia aqui nas manhãs da rádio. E porque hoje é sexta-feira, vamos ter depois das 21h80 com o nosso colega de trabalho Jorge Quintas, aqui na Valdevez, 80. Logo depois das 21h80, hoje, depois das 21h80. Alexandre Sainz.

0: Alexandro Sanz, Naval de Beix e Solo Se Me Ocurre a Marte. E o outro comprou a lua. Agora diz que a lua que é dele, pronto. O que é que nós queremos? O que é que nós temos? Eu sei lá quem se lixa ao povo, como se costuma dizer. Ora viva, bom dia!
1: Fala do serviço voice mail.
0: Está bem, minha senhora, fala do serviço voice mail. Não me diga que era o tal para participar. Olha, logo temos aí o 80s, aquele de cabelo ao vento, depois das 21, o Jorge Quintas, para lhe fazer a melhor companhia. Ele já está ali a preparar tudo, o Jorge Quintas. É assim, eu sou o Valdevez, daqui a pouco a minha colega trabalha, Helena Sampaio, vai efetuar o sorteio aqui na antena da Valdevez. Boa sorte para todos os participantes. Sweet Caroline!

0: Daqui a pouco vamos ao sorteio. Lembro-lhe que hoje, por ser sexta-feira, vamos ter 2 para as 4 com a nossa colega de trabalho Helena Sampaio, e com trocas e baldrocas, altas engenhocas que eles sabem inventar. É verdade. Trocas e baldrocas, altas badalhocas que eles sabem, altas engenhocas, perdão, que eles sabem inventar. Uau! Estamos a 7 minutos do meio-dia. Olá, Helena, bom dia.
1: Bom dia.
0: Ça va bien?
1: Très bien, merci.
0: Ai, Mike, fantástico. Olha, vamos ter então trocas e baldrocas logo.
1: Vamos.
0: Artigos novos?
1: Alguns.
0: E usados?
1: Claro, eles são usados. São novos, é no programa.
0: Exatamente. Notícias também já a seguir ao pipi do meio-dia, ao sinal horário, acerte a tchinha, cebola, o relógio, como preferir. E agora, Helena, vamos ao sorteio, vamos a isso?
1: Vamos lá.
0: Vamos lá, então é isso. Boa sorte para todos os participantes nesta edição de sexta-feira. Logo, porque é sexta-feira, vamos ter então 80s com Jorge Quintas depois das 21. Um abraço ao nosso colega de trabalho, Pedro Martins, que hoje está de cumprimentos. Pedro Martins, parabéns e felicidades. Vai a caminho dos 98, meu Deus.
2: Mais IVA.
0: Parabéns. Parabéns.
1: E já tenho aqui o nome do ou da premiada. Sim. Neste caso vai para um senhor.
0: É um senhor?
1: É um senhor. E António Miranda de Viana do Castelo.
0: Oh, olha o homem dos pássaros, o António Miranda de Viana do Castelo. Um grande abraço, António. Tem então 30 dias para fazer as suas comprinhas. Helena, um abracinho. Até daqui a pouco às 2 às notícias.
1: Até já.
0: Até já. Vamos então para o estúdio número 2 para as notícias do meio-dia. Ele chama-se... Sabem quem é? Não sabem? É aquele Invisible Touch. É verdade. Sabem quem canta? Este senhor. E toca, hein? Bateria. O Phil Collins. Vamos a isso. Daqui a pouco as despedidas. Um abraço. Não se esqueça que amanhã temos Sem Limites depois das 15 com Carmo Dantas e Augusta Rodrigues também. Com grandes novidades amanhã. Vamos também estar numa equipa, mais propriamente o Jorge Quintas e o José Rocha, na abertura das festas da Nossa Senhora da Porta amanhã, junto à Igreja da Misericórdia. Invisible Touch do Genesis.

0: companhia.
1: É esta, entre as 10 e o meio-dia. Um grande abraço. A certo relógio vão ser 12 horas.
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1: A certo relógio vão ser 12 horas.
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1: Agora vamos para as notícias do meio-dia. Helena Sampaio.
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5: Olá, sou Helena Sampaio. Este é mais um bloco informativo na Rádio Valdevez. Domingo, a Desgarrada vai estar na Roda das Concertinas em Arcos de Valdevez. No próximo domingo, dia 20 de setembro, a música, a tradição e a boa disposição vão tomar conta de Arcos de Valdevez. O programa Domingo à Desgarrada da RTP1 vai marcar presença neste encontro especial de concertinas, que já é um verdadeiro símbolo da tradição e da animação no concelho arcoense. Por isso, você não vai perder, vá conviver então com muita música e tradição, mas também muita animação à moda do Minho, em Arcos de Valdevez, na Roda das Concertinas, neste domingo 20 de setembro.
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5: O município de Arcos de Valdevez aprovou a atribuição de apoios financeiros à atividade de mais de 60 associações do concelho, num montante global de 390.250 euros. Os protocolos de apoio aprovados em reunião do Executivo Municipal destinam-se a apoiar a atividade regular das associações, contribuindo para a concretização dos seus planos de atividades e para o desenvolvimento de iniciativas que promovam ao longo do ano. O apoio municipal abrange diferentes áreas de intervenção, reconhecendo o importante papel desempenhado pelo movimento associativo na dinamização da vida social, cultural, desportiva e recreativa do concelho. Com esta medida, o município reforça o compromisso de apoiar e valorizar o trabalho desenvolvido pelas associações locais, reconhecendo o seu contributo para a participação cívica, a coesão social e a qualidade de vida da população. A aprovação destes protocolos representa, assim, uma

0: um importante instrumento de cooperação entre o município e o movimento associativo do concelho, permitindo às associações prosseguir e reforçar a sua atividade em benefício das comunidades que representam.
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0: Passamos para o desporto. Primeira Divisão Distrital tem neste domingo os seguintes jogos: Cardealense Castelense, Melgacense Vitorino de Piães, Arcozelo Corrilhá e Faxense Lanheses. Na segunda Divisão Distrital jogam amanhã, sábado, o Anais Raianos e no domingo o Passo Cabaços.
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0: Fica por aqui este bloco informativo na Rádio Valdevez. Estou de regresso para outros blocos de informação com a mais ouvida do Alto Minho. Tenham um bom fim de semana.
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19: Muito boa tarde, muito bem-vindos. Começa aqui a última edição da semana do 2 para as 4, sexta-feira, 18 de setembro de 2026.
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19: Deste lado faz-lhe companhia Helena Sampaio com muita música portuguesa nesta primeira hora. Na próxima hora, muita música variada para recordar, mas também porque é sexta-feira, temos as trocas e baldrocas, ou seja, os produtos que os nossos ouvintes têm para venda ou andam à procura para compra. Isto depois das 15. E vamos então à música, primeira seleção musical desta edição de 2 para as 4, Sons do Minho, Clemente e ainda Ecos do...

Foi então a nossa primeira seleção musical de hoje, de 14h. Vamos continuar com muita música portuguesa até bem perto das 15h. Agora com Diapasão, também Cantares de Outono e ainda

E mais uma seleção musical para ouvir, agora quando passam 39 minutos das 14, estamos com 2 para as 4. Recordar que hoje é sexta-feira, teremos trocas e baldrocas depois das 15. Agora vamos então para mais música com Carlos Guilherme, Nelson Costa e ainda As da Concertina.

E fica por aqui a nossa edição de hoje, de 2 para as 4. 2 para as 4 volta na segunda-feira. Eu volto depois das 15, mas com trocas e baldrocas. Então, até já.

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3: Muito boa tarde, muito bem-vindos. Começa aqui mais uma edição de Trocas e Baldrocas. Daqui a pouco vamos começar com a divulgação dos artigos que os nossos ouvintes têm para venda ou andam à procura para compra. Trocas e baldrocas, então, daqui a pouco vamos para já a música com Flippers.

E vamos então começar com as nossas trocas e baldrocas. O senhor José Dantas é de Ponte da Barca, tem para venda duas portas de garagem vasculantes, dois portões de três folhas. Quem estiver interessado deve contactar o senhor José Dantas pelo 966-118-842, 966-118-842. O senhor Manuel Melo é de Ponte de Lima, tem para venda esteios de braço. Quem estiver interessado deve contactar o senhor Manuel Melo pelo 926-271-733, 926-271-733. O Sr. António Noronha de Esposende tem para venda um moinho elétrico de moer cereais e que está em bom estado. Quem estiver interessado deve contactar o Sr. António Noronha pelo 926-616-088, 926-616-088. Daqui a pouco voltamos às trocas e baldrocas, para já vamos à música.

E voltamos às trocas e baldrocas. O Sr. Joaquim da Silva é de Arcos de Valdevez. Tem para venda uma roçadora a gasolina, um superador de folhas, uma dorna de 1000 litros, uma motosserra e uma aparelhagem com duas colunas. Quem estiver interessado deve contactar o Sr. Joaquim da Silva pelo 935-547-782. 935-547-782. A Dona Dina de Arcos de Valdevez tem para venda 3 carpetes, várias cadeiras, 4 mesas de cabeceira, um armário de sala e um bar de sala. Quem estiver interessado deve contactar a Dona Dina pelo 925-776-123. 925-776-123. O Sr. Francisco Lopes Gomes é de Ponte da Barca, tem para venda uma prensa hidráulica, uma raladeira antiga com motor adaptado e ainda duas motoenxadas, uma de 7 cavalos e outra de 5.5. Quem estiver interessado deve contactar o Sr. Francisco Lopes Gomes pelo 963-357-393. 963-357-393. Daqui a pouco voltamos com mais trocas e baldrocas. Para já voltamos à música, agora com Nicola Di Bari.

E seguimos então com as nossas trocas e baldrocas. A dona Palmira Alves é de Arcos de Valdevias, tem para venda uma raladeira elétrica, uma cadeira de rodas, um sulfatador de carrinho e uma tenda de campismo. Quem estiver interessado deve contactar a dona Palmira Alves pelo 938-280-040. 938-280-040. O Sr. António Sousa também é de Arcos de Valdevias, tem para venda dois pilares de pedra polida das taias para entradas. Quem estiver interessado deve contactar o Sr. António Sousa pelo 963-188-398. 963-188-398. O Sr. Nuno Mendes, também de Arcos de Valdevias, tem para venda lenha de Austrália. Quem estiver interessado deve contactar o Sr. Nuno Mendes pelo 939-413-218. 939-413-218. Por último, o Sérgio Barbosa, de Viana do Castelo, tem para venda um motocultivador. Quem estiver interessado deve contactar o Sérgio Barbosa pelo 935-687-847. 935-687-847. E foram então os artigos ou a divulgação dos artigos que temos por cá no Trocas e Baldrocas. Se tem alguma coisa para venda ou anda à procura para compra, à sexta-feira entre as 15 e as 16 pode ligar o 258-513525, dizer-nos o que tem para venda, então o que anda à procura para compra, que todas as outras sextas-feiras fazemos a divulgação. Agora, por aqui, quanto a artigos, ficamos por aqui, mas vamos continuar consigo até às 16, com muita música para recordar. Seguimos com ABBA.

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0: ficamos por aqui quanto à edição de 2 para as 4, também de trocas e baldrocas. Agradeço a sua companhia desse lado, desejo-lhe uma boa tarde, um bom fim de semana e até para a semana, se Deus quiser.
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3: 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Este é mais um bloco informativo na Rádio Valdevez. 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
3: O município de Arcos de Valdevez aprovou a atribuição de apoios financeiros à atividade de mais de 60 associações do concelho, num montante global de 390.250 euros. Os protocolos de apoio aprovados em reunião do Executivo Municipal destinam-se a apoiar a atividade regular das associações, contribuindo para a concretização dos seus planos de atividades e para o desenvolvimento de iniciativas que promovam ao longo do ano. O apoio municipal abrange diferentes áreas de intervenção, reconhecendo o importante papel desempenhado pelo movimento associativo na dinamização da vida social, cultural, desportiva e recreativa do concelho. Com esta medida, o município reforça o compromisso de apoiar e valorizar o trabalho desenvolvido pelas associações locais, reconhecendo o seu contributo para a participação cívica, a coesão social e a qualidade de vida da população. A aprovação destes protocolos representa, assim, um importante instrumento de cooperação entre o município e o movimento associativo do concelho, permitindo às associações prosseguir e reforçar a sua atividade em benefício das comunidades que representam.
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3: Passamos para o desporto. Primeira Divisão Distrital tem neste domingo os seguintes jogos: Cardielense Castelense, Melgacense Vitorino de Piães, Arcozelo Corrilhá e Faxense Lanheses. Na Segunda Divisão Distrital jogam amanhã, sábado, o Anais Raianos e no domingo o Passo Cabaços.
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3: Fica por aqui este bloco informativo na Rádio Valdevez. Estou de regresso para outros blocos de informação com a mais ouvida do Alto Minho. Tenha um bom fim de semana.
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Boa tarde.

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1: Continuação de uma excelente tarde. Voltamos na próxima emissão. Qualidade musical é aqui na Rádio Valdevez. Até à próxima.
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4: Olá, sou Helena Sampaio. Este é mais um bloco informativo na Rádio Valdevez. 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
4: O município de Arcos de Valdevez aprovou a atribuição de apoios financeiros à atividade de mais de 60 associações do concelho, no montante global de 390.250 euros. Os protocolos de apoio aprovados em reunião do Executivo Municipal destinam-se a apoiar a atividade regular das associações, contribuindo para a concretização dos seus planos de atividades e para o desenvolvimento de iniciativas que promovam ao longo do ano. O apoio municipal abrange diferentes áreas de intervenção, reconhecendo o importante papel desempenhado pelo movimento associativo na dinamização da vida social, cultural, desportiva e recreativa do concelho. Com esta medida, o município reforça o compromisso de apoiar e valorizar o trabalho desenvolvido pelas associações locais, reconhecendo o seu contributo para a participação cívica, a coesão social e a qualidade de vida da população. A aprovação destes protocolos representa assim um importante instrumento de cooperação entre o município e o movimento associativo do concelho, permitindo às associações prosseguir e reforçar a sua atividade em benefício das comunidades que representam.
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4: Passamos para o desporto. Primeira Divisão Distrital tem neste domingo os seguintes jogos: Cardialense Castelense, Melgacense Vitorino de Piães, Arcozelo Corrilhá e Faxense Lanheses. Na Segunda Divisão Distrital jogam amanhã, sábado, o Anais Raianos e no domingo o Passo Cabaços.
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4: Fica por aqui este bloco informativo na Rádio Valdevez. Estou de regresso para outros blocos de informação com a mais ouvida do Alto Minho. Tenha um bom fim de semana.
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1: E assim chegamos ao fim de mais uma edição do Regresso a Casa. Obrigado pela vossa companhia. Um grande abraço. Tchau, tchau.
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Muito boa tarde, muito bem-vindos. Começa aqui a última edição da semana do Clube do Ouvinte, sexta-feira, 18 de setembro de 2026. Deste lado faz-lhe companhia até bem perto das 20 horas, Helena Sampaio, e à sua disposição está o 258-513525 para quem liga de Portugal, 258-5223-22 para quem liga do estrangeiro. Ao participar, só pode dedicar para um máximo de 5.

0: E vamos ao primeiro ouvinte. Olá, boa tarde.
1: Boa tarde, minha dona Sampaio.
0: Boa tarde, Sr. Henrique. Para quem vai a música hoje?
1: Para a dona Emília Leal, sou Quimbrito, Rio Codrão. Para a dona Rosa Rego, do Lindoso. Ana Maria Castanheira, dona Cândida Parada Monte, dona Zulmira e seu filho Ademar e seu marido, Sr. António, que parece um couro. E para as respectivas famílias. Não esquecendo a mulher Ana Sampaio, com um grande beijinho, um bom programa, uma boa noite, um bom regresso a casa, um bom fim de semana e até à próxima e seja feliz.
0: Muito obrigada, uma boa noite e um bom fim de semana.
1: Igualmente, Helena, boa noite.
0: Boa noite, obrigada. E vamos então para a música, para ouvirmos já de seguida Manuel Sousa com a canção dos motoristas.

0: E mais um ouvinte, olá, boa tarde.
1: Olá, boa tarde.
0: Boa tarde, dona Cândida.
1: Como estás?
0: Vai indo. Também vou indo, graças a Deus.
1: É, como Deus quer.
0: É isso mesmo. E para quem vai a música?
1: Vai para os seus Zé Cerqueira e Filhos, para Rosinha Rego, Julinha, Sãozinha e Sara Henrique, a Terezinha de Areias e um beijinho para o Lipinho Antunes, para todas as famílias, para ti também, para a tua família e para todas as amiguinhas, um beijinho a todas. É fim de semana, e bom fim de semana para todos, para ti também.
0: Muito obrigada e até à próxima.
1: Até domingo, não sei.
0: Domingo temos celebração eucarística, sim, senhor.
1: É, eu sei, na Senhora da Porta.
0: Não, senhor, de manhã então, é em Pruzelo, a festa das Nozes.
1: Em Pruzelo, nas Nozes.
0: E à noite.
1: E vinho.
0: E vinho novo. De manhã, pois, às 10h30, em Pruzelo, a festa da Senhora das Dores.
1: Sim, sim, filha.
0: E à tarde aqui é na Senhora da Porta.
1: Pois, é a tarde que eu estou lá à porta.
0: Pronto.
1: Tá?
0: Tá bem.
1: Beijinhos.
0: Então, uma boa noite, bom fim de semana.
1: Deus, beijinhos, amor. Beijinhos.
0: Deus, obrigada.
1: Deus, bom fim de semana.
0: Nelson Costa, aliás, não é Nelson Costa, mas Nelson é de domingo à tarde.

0: E mais um ouvinte, olá, boa tarde.
1: Boa tarde, Dona Helena.
0: Boa tarde, Sr. António. Para quem vai a música hoje?
1: A música vai para o meu filho, para o meu neto e para toda a minha família e para a Dona Fátima e marido e para o Sr. Henrique e família e para você é tudo.
0: Muito obrigada e um bom fim de semana.
1: Igualmente para a senhora.
0: Obrigada, boa noite. Mário Gil, Caminhos de Portugal.

0: E mais um ouvinte. Olá, boa tarde.
1: Muito boa tarde, Nina.
0: Boa tarde, Manuel Silva. Para quem vai a música hoje?
1: A música hoje vai para o Gilberto, depois para o Sr. Mário de Sinfães, Sr. Valério, Sr. Plácido, Sr. Henrique, a namorada, e o Sérgio. Beijinhos para a locutora e até para a semana.
0: Muito obrigada. Boa noite e bom fim de semana.
1: Lá, até ao dia 21, talvez.
0: Se Deus quiser.
1: 19, 20, 21, é isso.
0: É por aí.
1: Por aí.
0: É por aí, boa noite.
1: Beijinhos, bom fim de semana.
0: Obrigada igualmente. Jorge Ferreira com as Bias.

0: E mais um ouvinte, olá, boa tarde.
1: Boa tarde, Dona Helena.
0: Boa tarde, Admar, para quem vai a música.
1: É para a Ana Maria, para o tio Daniel, para a Manuel Silva, para a Dona Lucília, para a senhora Fátima, para o senhor Henrique e para toda a gente que vão ouvir, para você um bom fim de semana e até a próxima, se vocês quiserem.
0: Um bom fim de semana.
1: Muito obrigada, tchau, boa noite.
0: Boa noite, obrigada. Vamos à música com o Carlos Soutelo, Ponto Fino, Zebelino.

0: E mais um ouvinte, boa tarde.
1: Olá, boa tarde, Melina, tudo bem?
0: Bastante, com o senhor Duarte aí pelo Funchal.
1: Graças a Deus, às mil maravilhas, estranho o calor.
0: Pois, é normal.
1: E a fruta da época.
0: Ainda vai sendo.
1: Pois é.
0: E então, para quem vai a música?
1: Para a música para o senhor Augusto, para o senhor Valério Rato Cascais, para o senhor Gilberto, para a dona Palmeira e o Cervilho. E para a leitura que me faz feliz, 2 horas por semana. Muito obrigadinha.
0: Então, 2 horas por semana, não, 2 horas por dia.
1: 100 por dia. Ao longo da semana.
0: Ah, sim, assim já está mais certo.
1: Pois é.
0: Um bom fim de semana.
1: Igualmente para si, beijinhos, tudo bom? Até a semana, se Deus quiser.
0: Até para a semana, se Deus quiser, Eduardo. E vamos à música.

0: Mais um ouvinte, boa tarde.
1: Assim, boa tarde, senhora Dona Helena. Só para que eu venho aí pousar, que eu vejo aqui, senhora Julia, vai-se andando.
0: Por aqui também se vai andando, graças a Deus.
1: Tem que ser, a vidinha.
0: E então, para quem vai a música hoje?
1: A música vai para o senhor José de Travassos e família, para o senhor Silva de Braga e família, para o Manuel Silva de Ponto da Barca e família, para o senhor António de Braga, para o senhor Augusto e para a Ana Maria de Castinha. É tudo.
0: Está feito.
1: Tá bom, e para você também um bom fim de semana e até a próxima, se Deus quiser, até segunda-feira.
0: Até segunda, se Deus quiser, um bom fim de semana, uma boa noite.
1: Boa noite para você também.
0: Obrigada, Sérgio. Dino Meira, meu querido mês de agosto.

0: Mais um ouvinte, boa tarde.
1: Viva, Leninha, boa tarde, está boazinha?
0: Vai indo, obrigada.
1: Agora não é gosto, vai bem aí já, mas é uma semana de calor e estamos no outono, não é?
0: Pois.
1: Ah, pois é, é isso aí, não é, Leninha?
0: É verdade, há que ter paciência.
1: Olha, quem manda pode, como você diz.
0: É verdade, e então, para quem vai a música?
1: Olha, primeiro hoje vou dedicar para o meu maridinho, pronto, que eu nunca dedico para ele, vou dedicar para ele. Ele não ouve, mas não faz mal. A intenção é que conta, não acho?
0: Claro.
1: Pronto, e vou dedicar à Ana Maria Tio Daniela, a Demar e a mãe Tio Zulmira e família, Tio Sérgio, José de Travassos, Maria do Carmo de Lousado, todos os nossos queridos imigrantes, e para além de uma boa continuação de uma boa emissão, bom fim de semana, uma boa noite e muito obrigada. E até segunda-feira, se Deus quiser.
0: Obrigada, boa noite e bom fim de semana. Roberto Carlos, o amor é mais.

0: Vamos ao nosso último ouvinte de hoje do Clube do Ouvinte. Olá, boa tarde.
1: Boa tarde, Helena.
0: Boa tarde, Dona Fátima, para quem vai a música.
1: Olha, pois tu, o teu rádio, né?
0: É melhor baixar isso, porque senão ninguém se entende.
1: Pois é, mas é o meu marido que tem o rádio alto.
2: Helena, não é nada, ela...
0: Oh, pronto, vamos lá dedicar.
1: Olha, para si e para a sua família.
0: Muito obrigada.
1: E vai para a Rosinha de Lindoso e família. E vai para o José Cerqueira e família. E vai para o Edmar e Pais. E vai a Ana Maria de Caceira e família. E vai também para a minha família. E para a Helena. Um bom regresso a casa. E até amanhã, se estiver. E bom fim de semana.
0: Muito obrigada. Boa noite e bom fim de semana. Ficamos então por aqui quanto ao Clube do Ouvinte. Clube do Ouvinte regressa na segunda-feira. Eu volto já depois das 20 da publicidade, mas com o abecedário da música. A fechar, Daniel Souza, sou da Farra. Até já.

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3: Muito boa noite, muito bem-vindos. Começa aqui a última edição da semana do Abecedário da Música, sexta-feira, 18 de setembro de 2026. Deste lado faz-lhe companhia Helena Sampaio, até bem perto das 21 horas, e à sua disposição está o 258-513525, mas só pode participar quem na hora anterior não participou no Clube do Ouvinte. Ao participar, só pode dedicar para o máximo de 5 pessoas.

0: E vamos ao primeiro ouvinte. Olá, boa noite.
1: Boa noite, Ana Helena.
0: Boa noite, Ana Júlia. Para quem vai a letra O?
1: A letra O vai para a menina Rita, para o Sr. Rita. Ana Maria, que é a senhora da Ana Cádia, passa o dinheiro para o Sr. Rita. E para o Sr. José Campos Carvalhal. E um grande beijinho para a Dona Helena. Um bom regresso a casa, um bom fim de semana e até à próxima, está bem?
0: Até segunda-feira, se Deus quiser.
1: Tchau, beijinho, até à semana. Tchau.
0: Deus, obrigada. Tchau, boa noite.
1: Tchau. Boa noite, obrigada.
0: Os Dragões de São Jorge com Virgem Maria.

0: Mais um ouvinte, olá, boa noite.
1: Boa noite, Leninha.
0: Boa noite, Ana Maria. Para quem vai, a letra L.
1: Letra L vai para a Ana Maria, as minhas primas e toda a família, a senhora Dona Lucília e Maria, o senhor Henrique e Dona Sãozinha, o senhor José Cerqueira e família, o senhor Manuel e a Dona Fátima e toda a família, e o Sérgio de Gerardo Lima e família, a Dona Júlia de Carreiros e família. Não me esqueçam de ti, Leninha. Desejando-te um bom fim de semana. E pronto, e tudo de bom.
0: Obrigada, beijinho. Boa noite.
1: Beijinhos, até à próxima, se Deus quiser.
0: Até à próxima, bem? Se Deus quiser. Obrigada, boa noite. La música para não ver-te mais.

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1: E mais um ouvinte, olá, boa noite.
2: Boa noite, menina, como é que vai a menina?
1: Andando indo.
2: Andando indo, eu também andando indo.
1: Ora, nem mais. E então, e para quem vai a letra F?
2: É para o Sr. Henrique da Leis, da esposa Conceição, para o Cília de Braga, Jorge Garcia, Cia Mário, para o Sr. Zé Gomes e Beatriz, e para o Mirei e o Sr. Marido Avílio, para Nazaré e marido dela, uma grande beijoca para essa gente toda, familiar, grande beijoca para todo o auditório e para todos os imigrantes, para quem estiver de parabéns, uma beijoca de parabéns, para todos os meus familiares, uma beijoca para vocês todos.
1: Muito obrigada e um bom fim de semana.
2: Igualmente, até segunda-feira e uma grande beijoca para a menina.
1: Obrigada, igualmente, Maria do Carmo.
2: Tchau, beijinho.
1: Tchau, beijinho. Francesco Napoli com Marina.

0: E mais um ouvinte, boa noite.
1: Boa noite, Helena.
0: Boa noite, Vítor. Para quem vai, a letra A.
1: Bom dia aqui para mim e para a minha mãe, é para você e para a sua família toda.
0: Muito obrigada.
1: O Sérgio e a Dona Rosa ligaram?
0: A Dona Rosa não, o Sérgio já.
1: Ah, bom, é para ele e para a família dele toda. É bem quando ele tiver uma ganha da cara, que venha cá acima, que me ligue. Estiver a ouvir, pronto. E para a Dona Rosa e família, e para o nosso amigo Gilberto e família, e para a Dona Palmeira e família. Boa noite e fim de semana, Helena.
0: Obrigada, Vítor. Boa noite e um bom fim de semana.
1: Com licença. Boa noite.
0: Obrigada, boa noite. Amália Rodrigues, devemos de ir a Viana.

0: E mais um ouvinte, olá, boa noite.
1: Boa noite.
0: Boa noite, Sr. António, para quem vai a letra S.
1: Vai para si, vai para o Sérgio Jorge Lima, Dona Belmira, Sr. Leira, Sr. Henrique da Laje e Manuel Silva Ponta Barca. E uma boa viagem até casa e até segunda-feira, se Deus quiser, e um bom fim de semana, que vai vir uma semana de calor para apertar a cigarra.
0: É para a cigarra cantar.
1: É.
0: Uma boa noite, um bom
1: boa
0: fim
1: noite,
0: de semana.
1: Boa noite.
0: Obrigada, boa noite. Sitiados com o baile.

0: E mais um ouvinte, olá, boa noite.
1: Boa noite.
0: Boa noite, Sr. José, para quem vai a letra J.
1: Vai ser para o Sérgio, vai ser para a Lucília Noraga, para o Manuel Silva, e aqui para os meus filhos, todos os ouvintes, e para vocês aí embaixo todos.
0: Muito obrigada, uma boa noite e um bom fim de semana.
1: Igualmente a você, Ana Sampaio, muito obrigada.
0: Boa noite, até à segunda-feira, se Deus quiser. Vamos à música, letra J, José Alberto Reis, com Setembro.

0: mais um ouvinte, boa noite.
1: Noite, querida Lenin.
0: Boa noite, Ana Rosa, para quem vai a letra R.
1: Sempre a você, querida Lenin, a principiar.
0: Muito obrigada.
1: Dona Emília e o marido, a dona Tontinha da Quadra Vila Verde e o marido, a Cândido Siqueira, o Vítor, que falou há bocado, e passou a mãezinha dele, para a dona Fátima e o seu marido e a família do Leiros. Terminou, querida Lenin.
0: Está feito para hoje, uma boa noite e até segunda-feira, se Deus quiser.
1: Se Deus quiser, é verdade.
0: Obrigada, boa noite.
1: Boa noite.
0: Rudy e Willy, eu fui junto.

0: E já temos mais um ouvinte, boa noite.
1: Helena, boa noite.
0: Boa noite, Vítor. Para quem vai o X?
1: Olha, Helena, como sempre, para todos os ouvintes da Val do Vez.
0: Está feito para...
1: Helena, depois só uma palavrinha em off, rápido.
0: Certo, só um bocadinho.
1: Certo.
0: E vamos à música Chile Rios com Xirarei.

0: aqui mais um ouvinte, boa noite.
1: Boa noite, menina Helena, está tudo bem contigo?
0: Bastante, com a Palmira também?
1: Também, graças a Deus. Estamos andando, que já não é mau.
0: É verdade. E para, quem, e para quem vai o pé?
1: Ora bom, vamos para a Dona Emília de Rio Cabrão, e disse o senhorito, para a Dona Maria do Senhor Vidal, para a Dona Cândida da Parada Monte, para o Senhor Eduardo do Funchal, para a menina Brígida, um beijinho grande para ela e para o marido, para todos os ouvintes, todos esses que eu mencionei. Tudo um abraço aqui para o meu Abílio, para todos os ouvintes, todos os participantes, para os teus colegas todos e para ti também um grande abraço e também é, se Deus quiser. Não, até segunda-feira.
0: Até segunda-feira, se Deus quiser. Um bom fim de semana.
1: Obrigada igualmente.
0: Obrigada, boa noite. Pinduca, o rico e o pobre.

0: Mais um ouvinte, boa noite.
1: Boa noite, Helena.
0: Boa noite, Dona Zulmira. Para quem vai o dizer?
1: Vai para a minha irmã e marido, vai para a Ana Maria e Daniel, o Sr. Henrique e sua esposa, o Sr. Manuel e sua esposa também, e para a Sra. Lucília. E para você aí, um grande beijinho, uma boa noite, um bom fim de semana e até a segunda, se Deus quiser. E obrigada.
0: Obrigada, boa noite, bom fim de semana.
1: Igualmente, Helena, obrigada.
0: E ficamos então por aqui quanto ao abecedário da música. Agradeço a companhia, também a participação. Desejo a todos uma boa noite e um bom fim de semana. E até segunda-feira, se Deus quiser. A fechar, Zé Mário com Roseira Enxertada. Boa noite.

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2: Rádio Valdevez, boa noite. Já a seguir vem aí mais uma missão do Valdevez 80s, aqui na Rádio Valdevez, comigo até às 23.
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2: Valdevez, boa noite. Jorge Quintas consigo, um abraço enorme. Bom início de fim de semana. Vai começar a hora dos 80.
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2: Hoje, particularmente, com um grande abraço de amizade e companheirismo ao meu colega de trabalho, Pedro Martins, que completa hoje mais uma data do seu aniversário. Grande Pedro, grande Pedrão, aquele abraço e boa noite.
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2: Ok, malta, bora lá, vamos a isto. Dancing with my eyes, with tears in my eyes. Outra Vox, na abertura de mais uma emissão do Valdevez 80. Noite de sexta-feira, já há 15 dias que aqui não estava, por motivos de reportagem.

Boa noite com a Rádio Valdevez. Boa viagem na estrada, um forte abraço, bom trabalho. E se ainda está a jantar, um ótimo jantar para si. Eu sou o Jorge Quintas e estou aqui consigo a bombar até às 23. O WhatsApp está a valer 96-318-5795, 96-318-5795. Está aberto o WhatsApp da emissão de hoje, do Valdevez 80, para que você mande a sua mensagem escrita ou de voz para esta emissão. Emissão online em qualquer parte do mundo, vocês já sabem desse lado. Tudo à distância de um só clique, claro, em radiovalvez.pt. Um abraço enorme, boa noite. Divirta-se, ok? Bora, malta.

0: Esta é Valdez, esta é a tua rádio, Billy Idol, Dancing With Myself, no Valdez 80s. Emissão online para todo mundo, malta, à distância de um só clique, claro, em radiovaldez.pt. Já a seguir vem aí Mr. Bryan Adams. É só o meu cantor preferido a solo, com a clássica mítica Summer of 69.
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0: Começa assim.

0: É o meu cantor preferido, o Sol Malta é espetacular, são grandes músicas. Boa noite, boa viagem na estrada, um forte abraço, bom final de semana, emissão também em FM 96.4 e 100.8 MHz em todo o Alto e Baixo Minho e no Sul da Galiza. Eu sou Jorge Quintas e já a seguir vem aí o Toto.
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0: Ok, bora lá, malta. É espetacular. Muito boa noite. Esta é a primeira hora do Valdevez 80. Está a valer o WhatsApp 96-318-5795. 96-318-5795. Pode enviar daí a sua mensagem escrita ou de voz. Eu depois vou colocá-la no ar em tempo útil, que é como quem diz, claro, até às 23 horas.

Soto África na Rádio Valdevez, boa noite com o Valdevez 80, agora são 9h20, comigo Jorge Quintas, boa viagem para si, bom trabalho e bom fim de semana. Air Supply, na Rádio Valdevez, Every Woman in the World, boa noite.

0: Every Woman in the World, os Air Supply no Valdevez 80. Esta é Valdevez, a tua rádio. 23 minutos depois das 9 da noite em Portugal. Malta, bora!
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1: Esta música é mesmo um espetáculo, malta. Moonlight Shadow, Mike Oldfield e Maggie Riley, na Rádio Valdevez. Boa noite.

Só grandes músicas, Moonlight Shadow, Mike Oldfield e Maggie Riley no Valdevez 80. Esta é Valdevez, esta é a tua rádio e este é Rick Astley. Boa noite.

0: Rick Astley, Never Gonna Give You Up, na Rádio Valdevez, Valdevez 80, boa noite. O relógio marca 9:30, é caso para dizer, há quanto tempo você não ouvia isto?
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0: My Goldfield to France, na antena da Rádio Valdevez. Eu sou Jorge Quintas. Você pode ouvir a nossa emissão online à distância de um clique, claro, em radiovaldevez.pt. Malta, bora lá. 21 horas mais 35 minutos na Valdevez.
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0: Fergal Shark e a Good Heart no Valdevez 80 na Rádio Valdevez. Boa sexta-feira, hoje é sexta-feira, 18 de setembro, 29 graus centígrados no Estúdio 1 da Rádio Valdevez. Estamos ainda na primeira hora de 2 até às 23 e está a valer o WhatsApp da emissão 963185795, 963185795, malta. Bora lá.
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1: Malta, Giorgio Moroder e Philip Oakey para Together in Electric Dreams. Grande clássico na Valdevez da música mundial. Esta é a primeira hora do Valdevez 80s. Esteja com a Rádio Valdevez, está muito bem, sintonizado. Está na melhor companhia das rádios no Alto Minho, é? Que me desculpem os meus colegas das outras rádios do Distrito de Viana do Castelo. Cada um puxa a brasa à sua sardinha, não é verdade, malta? Hã? Maravilha. Meu nome é Jorge Quintas, vocês já sabem. Se tem à sua beira o seu tablet ou o seu smartphone, na rua, em qualquer lado, no carro, radiovaldevez.pt. Esta é a nossa emissão online. Boa noite. Bom início de fim de semana.

Giorgio Moroder e Filipe Oki na antena da Rádio Valdevez. Muito boa noite. Together in Electric Dreams. Vou mandar um grande abraço para a Veneza Portuguesa, a cidade dos Moliceiros, Aveiro, a linda Aveiro, a lindíssima Aveiro, onde a Rádio Valdevez está a ser ouvida, pela família Assis, a Elizabeth Assis, que é quem manda na família, não é? Que me desculpe o Jerónimo Tavares Assis, ok, estou a brincar, não é, malta? O Jerónimo Tavares, aliás, mandam os dois, o Jerónimo Tavares Assis e a filha, a Ritinha. Ora bem, esta família linda quer mandar um grande abraço de amizade ao seu amigo Pedro Martins, que por acaso é também meu colega de trabalho aqui na Rádio Valdevez. O Pedro Martins, o Pedro Martão, está hoje de parabéns, completa hoje mais uma data do seu aniversário. É caso para dizer, é vida. Vida é vida, não é, malta? Ok? Vamos lá, isto, bora lá. Opus, Life is Life. Diretamente de Aveiro para o mundo. Com um grande abraço ao nosso colega de trabalho, Pedro Martins, ao Pedrão, que completa hoje mais uma primavera, ok? E que contes muitos mais, companheiro, e acima de tudo com, claro, com muita saúde, recheada de muita música. Bom fim de semana, amigos.

0: Opus, Life is Life, direto para o nosso colega de trabalho, Pedro Martins. O Pedrão está hoje de parabéns e quem envia esta grande malha é a família Assis, o Jerónimo Tavares Assis. Eu gosto particularmente do nome do meio, Tavares, também com um beijinho enorme para a Elizabeth Assis, a Beta, e também para a filhota da família, a Ritinha. E o Pirolas, o cãozinho lá de casa, ok? Malta, 10 para as 10.
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0: Na Rádio Valdevez seguem as grandes músicas da tua rádio, emissão sempre a bombar em todo o mundo. Rednecks.

0: Espetáculo Cat Night Joe, Rednecks, no Valdevez, 80s. Esta é a mesma sintonia certa.
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0: Comigo Jorge Quintas na Valdevez. Emissão também em frequência modulada em 96.4 e 100.8 MHz em todo o Alto e Baixo Minho e no Sul da Galiza. YMCA no Valdevez 80s. É uma grande música. É uma grande música na tua rádio.
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2: Já a seguir a segunda hora do Valdevez 80s, malta.
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2: 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Rádio Valdevez, muito boa noite.
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2: Toca a bombar, malta, emissão online, claro, à distância de um clique, aqui na Rádio Valdevez, radiovaldevez.pt, all over the world, em todo o mundo. Celebrações especiais para o nosso colega de trabalho, Pedro Martins. Ele está hoje de cumpleaños, de parabéns. Completa hoje mais uma data do seu aniversário. Muita saúde, com muita festa e grandes músicas, Pedro.

0: espetáculo Espanha, Calma e Grande Malha na tua rádio. Muito boa noite com a Rádio Valdevez. O meu nome é Jorge Quintas. Eu sou Jorge Quintas e só agora entrou em sintonia connosco. Saiba que esta é a emissão dos anos 80, porque hoje é sexta-feira, com uma dose redobrada, porque e uma sintonia redobrada, porque o nosso colega de trabalho, Pedro Martins, faz anos e ele também é completamente louco pelas grandes músicas e os grandes clássicos da fantástica e prodigiosa década de 80. Por isso, Peter Parker, um grande abraço para ti, boa noite, feliz aniversário, happy birthday, my friend, e que tudo te corra pelo melhor, ok? Agora, é assim mesmo.
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0: Richie Poveri, Será Perché Ti Amo. Grande música. O relógio marca 7 depois das 10. Boa noite.

É uma grande música, Richie Povera, Será Porque Te Amo. Agora são 10 minutos os que passam das 10 da noite em Portugal. Muito boa noite com o Valdevez 80s, esta é demais.

0: se acabou. Valdevez 80s com Toto Coutinho e Insieme, grande música na tua rádio.
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0: Está a valer o WhatsApp 963185795, malta, 963185795, aqui no Valdevez 80s, no estúdio 1 da rádio Valdevez. Laura Branigan.

Fantástica Laura Browning e Gloria, um grande clássico de sempre da música mundial aqui no Valdevez 80s. Comigo Jorge Quintas, estúdio número 1 da Rádio Valdevez. Noite de sexta-feira, 18 de setembro de 2026. Comigo Jorge Quintas e com as grandes músicas da tua rádio. Sunny, os incríveis Bonnie M, a passagem das 22 horas e 19 minutos. Boa noite. Eu sou Jorge Quintas, aquele abraço. Bom fim de semana.

0: Este é um grande clássico dos clássicos, Bonnie M. Sunny, no Val de Vez 80. Boa noite, Jorge Quintas consigo. Boa viagem na estrada, bom regresso a casa e tudo bom. Bom início de fim de semana. Já a seguir vem aí os Bee Gees.
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0: Os incríveis irmãos Gibbs australianos, Bee Gees, as minhas bandas preferidas sempre, com You Win Again no Valdevez 80. Boa noite, 10h26.
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1: Vou enviar um grande abraço para o Canadá, onde nesta altura são 17 horas e 27 minutos, 5 horas de diferença no fuso horário. Vou enviar um abraço para o João Pinteus. O João está a ouvir a nossa emissão online em radiovaldevez.pt e ele diz que este é um belo programa dos anos 80. Obrigado, João. Have a nice weekend, fellow. Sir Elton John. Set Songs, um tema de 1984 no Valdevez 80s. Esta é a segunda hora na Valdevez. Boa noite e bom início de fim de semana. Ixi, que grande malha é esta, meus amigos.

Sir Elton John, na antena da Rádio Valdevez. Muito boa noite, mesdames, messieurs, minhas senhoras e meus senhores. Esta é a segunda hora do Valdevez 80, com as grandes músicas da tua rádio, porque hoje é sexta-feira, só dá 80 no Estúdio 1 da Valdevez, entre as 9 e as 11 da noite, em Portugal. Jefferson Starship é uma das minhas preferidas também, da vasta lista de singles dos anos 80 que eu tenho na minha biblioteca pessoal. Nothing's gonna stop us now. Ninguém nos para. Bom fim de semana.

0: Nothing's gonna stop us now, na antena da Rádio Valdevez. Muito boa noite, malta. Hoje é sexta-feira, 18 de setembro. Eu sou Jorge Quintas e esta é a emissão dos Loucos dos Anos 80, a melhor década de sempre da música mundial. Eu diria mais, eu diria que esta é a Golden Decade da World Music. A década dourada da música mundial, verdade?
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0: Iggy Pop, malta, Real Wild, Wild Child, Wild One, no Vale de Vez 80, é uma maravilha, 20 para as 11 na Vale de Vez, a tua rádio. Já a seguir vem aí Billy Joel e The River of Dreams.
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0: Billy Joel, Only the River of Dreams, Rio dos Sonhos, no Vale dos 80, só grandes músicas. Às 11 menos um quarto, que são agora, vem aí Every Step of the Way, é John White, na Rádio Valdevez.
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0: espetáculo.
1: Ora, nem mais, malta, esta música é mesmo, é de facto, um espetáculo. Grande, grande intro, grande malha na tua rádio. É de John White, chama-se Every Step of the Way. E roda aqui, claro. Onde é que mais haveria de ser? Só poderia ser aqui, na emissão do Valdevez 80s. Comigo, claro.

0: John White, Every Step of the Way, malta, 12 minutos para as 23, 29 graus, 29 graus centígrados aqui no Estúdio 1 da Valdevez, uma maravilha, 49% de relative humidity, o que é isto? 49% de umidade relativa, ok? Espero que esteja a gostar desta emissão de hoje, a contar para esta noite de sexta-feira, 18 de setembro de 2026, claro, não poderia ser 2025 nem 2027, ainda pior, 2028, tem que ser 2026. Jorge Quintas consigo na Valdevez e a seguir a Eric Carmen.
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Hungry Eyes, na Valdevez, grande música na Valdevez. É um espetáculo, só grandes músicas. Nesta que é claro, o teu rádio, às 22h54 no Valdevez 80. Agora na Valdevez, vem aí mais uma grande música, malta. É The Miss Tina Turner, The Best, a caminho das 11 menos 5.

The Best, Tina Turner, boa noite, um abraço enorme, está completa esta emissão, aproveito voltar na próxima sexta-feira, à mesma hora, na mesma rádio, Belinda Carlisle, e volto às 9 da manhã amanhã, para mais um Manhãs de Fim de Semana, tchau!

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3: Olá, sou Helena Sampaio. Este é mais um bloco informativo na Rádio Valdevez. Domingo, a Desgarrada vai estar na Roda das Concertinas em Arcos de Valdevez. No próximo domingo, dia 20 de setembro, a música, a tradição e a boa disposição vão tomar conta de Arcos de Valdevez. O programa Domingo à Desgarrada da RTP1 vai marcar presença neste encontro especial de concertinas, que já é um verdadeiro símbolo da tradição e da animação no concelho arcoense. Por isso, você não vai perder, vá conviver então com muita música e tradição, mas também muita animação à moda do Minho, em Arcos de Valdevez, na Roda das Concertinas, neste domingo 20 de setembro.
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3: O município de Arcos de Valdevez aprovou a atribuição de apoios financeiros à atividade de mais de 60 associações do concelho, num montante global de 390.250 euros. Os protocolos de apoio aprovados em reunião do Executivo Municipal destinam-se a apoiar a atividade regular das associações, contribuindo para a concretização dos seus planos de atividades e para o desenvolvimento de iniciativas que promovam ao longo do ano. O apoio municipal abrange diferentes áreas de intervenção, reconhecendo o importante papel desempenhado pelo movimento associativo na dinamização da vida social, cultural, desportiva e recreativa do concelho. Com esta medida, o município reforça o compromisso de apoiar e valorizar o trabalho desenvolvido pelas associações locais, reconhecendo o seu contributo para a participação cívica, a coesão social e a qualidade de vida da população. A aprovação destes protocolos representa assim um importante instrumento de cooperação entre o município e o movimento associativo do concelho, permitindo às associações prosseguir e reforçar a sua atividade em benefício das comunidades que representam.
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3: Passamos para o desporto. Primeira Divisão Distrital tem neste domingo os seguintes jogos: Cardealense Castelense, Melgacense Vitorino de Piães, Arcozelo Corrilhá e Faxense Lanheses. Na segunda Divisão Distrital jogam amanhã, sábado, o Anais Raianos e no domingo o Passo Cabaços.
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3: Fica por aqui este bloco informativo na Rádio Valdevez. Estou de regresso para outros blocos de informação com a mais ouvida do Alto Minho. Tenham um bom fim de semana.
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